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1: Muito boa noite, são 3 horas.

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0: Muito bom dia, são 9 horas.
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Ora então, para todos, muito bom dia. Amanhã de terça-feira já cá estamos para mais um Sons do Távora na sua rádio. A música popular portuguesa, as primeiras informações do dia, como sempre, em destaque.

Bom, são as primeiras propostas de hoje. Nuno Albatroz com a Diana, será que é doida? Agora Cris Valente com Louca. Previsão do tempo para o dia de hoje. Céu pouco nublado ou limpo, com nebulosidade matinal no litoral a norte do Cabo Raso. Vento forte na faixa costeira ocidental e nas terras altas e descida da temperatura máxima. Os valores para hoje, 28 para Lisboa, 25 para o Porto e 35 para Faro. Já para Moimenta da Beira espera-se uma máxima de 31 graus e mínima de 16.

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Bom, e neste 15 de setembro assinala-se o Dia da Independência da Costa Rica, de El Salvador, da Guatemala, das Honduras e da Nicarágua. É também dia da Batalha de Inglaterra no Reino Unido e o Dia Internacional da Democracia. Vamos avançando nesta manhã de terça-feira, não se atrase, 9h24. Agora com propostas do Simão, és um Pitel, e a Leonara com Ser Imigrante.

Primeiros 30 minutos nesta edição de terça-feira. Vamos avançando, manhã de terça-feira, dia 15 de setembro. Para si também que por esta altura vai na estrada, desejo uma boa viagem e leve-nos consigo. Lá mais para a frente temos por cá a Sónia Flávia e também o Filipe Almeida.

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Agora estamos a 24 minutos das 10 da manhã. Uma vez mais, muito bom dia. Comerciais para trás, músicas de Sérgio, Roda Comigo e depois a Sónia Flávia, Sou a Tua Tentação. A 15 de setembro de outros tempos, em 1944, Força Expedicionária Brasileira, sob o comando do Marechal Mascarenhas de Moraes, partia para a guerra na Itália. Em 1935, a Alemanha nazista introduzia as leis de Nuremberg, que privavam os judeus alemães da cidadania. Em 1959, Nikita Khrushchev tornava-se o primeiro líder soviético a visitar os Estados Unidos.

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Bom, vamos lá então avançar para essa informação do horóscopo relativamente ao dia de hoje. Começamos já pelos nativos de Capricórnio. Têm dados muito objetivos para continuar e tomar decisões importantes. Gêmeos. Hoje tudo decorre dentro da normalidade, deve respeitar ritmos diferentes do seu. Aquário, vida sentimental com condicionantes que não dependem de si. Escorpião, não imponha barreiras ao seu coração ou a iniciativas. Balança, dia positivo com surpresas que lhe agradam. Caranguejo, tem necessidade de obter maiores definições na sua vida sentimental. Touro, só boa vontade não chega, procure novos recursos materiais. Sagitário, mantenha um bom diálogo, leve a vida sentimental a sério. Leão, é um dia de instabilidade por querer tudo ao seu modo. Carneiro, cultiva atitudes positivas, mas sem qualquer precipitação. Peixes, necessita dedicar mais tempo a um relacionamento, aprofunda aspectos profissionais. E finalmente, Virgem, hoje a sua capacidade de conquista está notória e relevante. É um dia propício a novas atividades e novas condições de vida.

Nasceram no dia 15 de setembro Manuel Maria Barbosa do Bocage, William Howard Taft, Agatha Christie e Fernando de la Rua. Morreram neste dia Joaquim Javier Curado, Giuseppe Puglisi e Roberto Leal. Os Solitários e depois Sons da Terra para chegarmos às 10. Amanhã estamos de volta para mais uma edição dos Sons do Távora às 9 em ponto. Já a seguir temos Hora Informativa, edição da manhã entre as 10 e as 11.

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Entretanto, a gerência de Canal Beira e Ferragens e Companhia informa todos os interessados de que precisa de funcionário com experiência para atendimento ao balcão. 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

Hora Informativa, primeira edição, votos renovados de um muito bom dia. Recuperam informação das temperaturas máximas previstas para o dia de hoje, 28 para a capital, Lisboa, a norte, o Porto, com máxima esperada de 25 e a sul, Faro, com máxima de 35. Moimenta da Beira, espera-se hoje uma máxima de 31 graus, mínima de 16. O Zé Zito com Mulher Portuguesa, o projeto Vinil, já a seguir com o Passarinho. Daqui a pouco fazemos a revista de imprensa.

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1: Bom, vamos começar pelo JN Jornal de Notícias. Há cada vez mais câmaras a oferecer refeições aos alunos. Além dos 370 mil beneficiários que têm carências económicas, apoio já foi alargado a mais 20 mil estudantes. Privados vão fazer inspeções nos matadouros. PSP em força na VCI para controlar caminhões. Brasil, fraude financeira gera crise na justiça e contamina eleições. Norte, termas crescem 70% no ano e chegam aos 100 mil clientes. Justiça ganhou mota em concurso, mas ficou sem ela por dar NIF da empresa. Futebol, pancada no peito, fez de um enfermeiro do Salgueiros um herói. Ministra atira descida no IVA dos combustíveis para Montenegro, mas avisa com diretiva europeia. Do JN passamos para o Público. Escolas de Lisboa aumentam turmas para encaixar alunos sem vagas. Interior, governo vai rever mapa de territórios de baixa densidade. Banca, BPP já admite pagar mais reembolsos a 5 mil credores. Custos, agricultura e pesca são reféns de combustíveis fósseis. Carlos Cabreiro, diretor da PJ, investigado por abuso de poder. IA, China rejeita catastrofismo, mas pede barreira de segurança. Finalmente passamos pelo DN, Diário de Notícias. A democracia está em declínio no mundo e Portugal não é exceção. Educação, PS considera respostas do ministro insuficientes e não exclui CPI. Crescimento, Portugal investe 100 milhões de euros na indústria do calçado e quer ser alternativa aos produtos da Ásia. Guerra no Médio Oriente, úteis consolidam avanços, pressionam sauditas e dão cartas ao Irão. Preço, abastecimento global de petróleo pode cair até 4%.

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10 horas 27 minutos, a revista de imprensa já ficou para trás. Agora estamos em contagem decrescente para avançarmos com a informação com o Veríssimo Santos.

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1: O município de Sernancelho assinalou 141 anos do nascimento de Aquilino Ribeiro. O município recorda o escritor, nascido no Carregal, e destacou o legado de uma das grandes referências culturais do concelho. O município assinalou no dia 13 os 141 anos do nascimento de Aquilino Ribeiro, o escritor que nasceu no Carregal, destacando o seu contributo para a cultura portuguesa e a importância da sua obra para a identidade do concelho. Aquilino Ribeiro nasceu em 13 de setembro de 1885, no Carregal, freguesia do concelho de Sernancelho, e tornou-se uma das figuras de referência da literatura portuguesa do século XX. A efeméride foi assinalada pela autarquia, que recordou o escritor como um dos mais destacados filhos do concelho e salientou a forma como, décadas depois da sua morte, a sua obra continua a representar identidade, cultura, tradição e valor para Sernancelho. Sernancelho não pode deixar de o recordar e de transmitir o quanto orgulha por ser um filho da terra. Assim afirmou o município numa publicação divulgada nas redes sociais. A autarquia defendeu ainda a importância de preservar e aprofundar o conhecimento sobre a vida e obra do escritor, considerando que cabe à comunidade manter vivo e vibrante o legado de Aquilino Ribeiro e promover o seu estudo e divulgação. Aquilino Ribeiro, que morreu em 1963, deixou uma vasta obra literária, tendo-se destacado particularmente pelos romances e contos onde retratou as gentes, as paisagens e as vivências da beira. O escritor é uma das personalidades da cultura portuguesa sepultadas no Panteão Nacional em Lisboa, onde os seus restos mortais foram trasladados em 2007. A GNR realiza 19 detenções em flagrante delito, 3 das detenções foi pelo crime de resistência e coação. O Comando Territorial de Viseu da Guarda Nacional Republicana anunciou ter detido, no período de 7 a 13 de setembro, 19 pessoas em flagrante delito no âmbito de operações de prevenção e combate à criminalidade, de combate à sinistralidade rodoviária e de fiscalização das diversas matérias de âmbito contraordenacional. De acordo com a Guarda Nacional Republicana, foram detidas 12 pessoas por condução sob o efeito do álcool, 3 por resistência e coação, 2 por condução sem habilitação legal, 1 por detenção de armas e outra por tráfico de estupefacientes. Durante o mesmo período foram detectadas 289 infrações, nomeadamente 67 por falta da inspeção periódica obrigatória, 57 por excesso de velocidade, 36 por condução com taxa de álcool no sangue superior ao permitido por lei, 18 por falta de seguro de responsabilidade civil, 14 por falta ou incorreta utilização do cinto de segurança ou sistema de retenção para crianças, 9 para as anomalias nos sistemas de iluminação e sinalização e ainda 9 relacionadas com tacógrafos e 8 por uso indevido do telemóvel no exercício da condução. Foram cerca de 80 as pessoas que saíram à rua no sábado 12 de setembro, em Espinho, para contestarem a subida dos preços dos combustíveis e o agravamento geral do custo de vida. A iniciativa foi impulsionada por 3 empresários da região e teve como objetivo pressionar o primeiro-ministro Luís Montenegro a adotar medidas urgentes de alívio financeiro. O protesto decorreu em Espinho, junto à Casa de Montenegro, contra o preço dos combustíveis. A marcha começou com um desfile automóvel em marcha lenta a partir de Santa Maria da Feira, convergindo depois para uma caminhada a pé em Espinho, com destino à zona do casino. Foi aí, a escassos metros da residência particular do líder do Executivo, que as forças policiais travaram o avanço do grupo, impedindo a aproximação direta à habitação. O porta-voz do protesto, Ricardo Pinto, que é também deputado municipal eleito pelo Chega em Santa Maria da Feira, fez questão de desvincular a ação de interesses partidários, assegurando tratar-se de um movimento cívico espontâneo. Nasceu de 3 jovens como eu, empresários, que sentem na sua pele o aumento de tudo, assim frisou, aludindo ao impacto dos aumentos na alimentação e bens essenciais. Com duras críticas à atuação do Executivo, Ricardo Pinto dirigiu-se frontalmente a Luís Montenegro, afirmando que o Governo já teve tempo suficiente para agir. Já está há mais de 6 meses nesta brincadeira e se ele diz que não tem solução, não está lá a fazer nada. Não nos consegue governar, assim disse Ricardo Pinto. Rejeitando qualquer tom intimidatório, o porta-voz garantiu que a concentração visou apenas chamar a atenção do Primeiro-Ministro e exigir que trabalhe, e apesar do atraso no arranque previsto para as 10h30, o desfile iniciou-se apenas depois das 12h30, a mobilização fez-se ouvir através de palavras de ordem como na bomba a pagar e o governo a faturar. O povo unido jamais será vencido, e também pedidos de demissão, culminando com a entoação do hino nacional. A organização sublinhou o alcance digital da iniciativa, apontando para cerca de 1 milhão e 500 mil visualizações e mais de 60 mil interações nas redes sociais durante os primeiros dias de divulgação. Perante esta adesão, Ricardo Pinto avisou que esta manifestação foi a primeira de muitas e que os protestos só vão cessar quando o Executivo apresentar respostas concretas para travar a escalada de preços. O que é certo é que, segundo dizem, nesse mesmo dia, nem sequer Montenegro estava na sua residência em Espinho. Nós por cá, por Moimenta da Beira, no que toca às temperaturas e ao tempo para esta semana, uma semana sem chuva. Na terça-feira, dia 15, serão 16 os graus da temperatura mínima e 32 a temperatura máxima. Quarta-feira, dia 16, descida brusca nas temperaturas, vai para os 13 graus a temperatura mínima e para os 26 a temperatura máxima. Na quinta-feira, dia 17, serão 12 os graus da temperatura mínima e 25 os da temperatura máxima. Sexta-feira, dia 18, 12 na mínima, 27 graus de temperatura máxima. Sábado, dia 19, 13 na temperatura mínima e 29 graus na temperatura máxima. E domingo, dia 20, teremos 16 graus de temperatura mínima e 32 graus de temperatura máxima.
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0: Bom, está na altura de fecharmos esta hora informativa. Foi a primeira edição desta terça-feira.
1: Aceita o meu pedido.
0: Logo mais, pelas 18, avançamos para a segunda edição com a informação em destaque. Já a seguir com a Cristina Ribeiro, a primeira edição do Dia do Espaço do Ouvinte, entre as 11 e o meio-dia.

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0: 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Olá, muito bom dia, sejam todos muito bem-vindos à Rádio Ribatávora em Moimenta da Beira. Começa agora a primeira edição do Dia do Espaço do Ouvinte. Este é o espaço onde pode pedir a música da sua preferência e, se quiser, fazer a sua dedicatória. Para isso, basta ligar o número habitual 254-582-544 e dizer a frase: Restaurante Casa Nova Lapinha, comida com sabor e tradição. Vamos já começar e vamos até Oeiras. Bom dia.
7: Bom dia, minha querida.
0: Bom dia, Paula. Bem disposta?
7: Sempre, meu amor.
0: E que vamos ouvir?
7: Olha, amor, gostava de ouvir o Nuninho Vaz Maia. Eu gosto de ti, para dedicar em especial para ti e para o meu querido Tony, à minha mãe, aos meus filhos, Gabi e Gina, Maria Loureira, minha prima Fernanda, minha prima Rosa e toda a gente ilumina que nos esteja a ouvir. E agora vamos à frase. Restaurante Casa Nova Lapinha, comida com sabor e tradição.
0: E está tudo dito, Paula. Um beijinho.
7: Um beijinho,
0: até amanhã.
7: Meu amor, até amanhã. Beijinho.

0: Agradeço quem vai gostar.
1: Nininho Vaz Maia com Cristiano Maia com o tema Gosto de Ti, foi o pedido feito pela Paula que nos ouve em Oeiras. 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Vamos até Pera Velha, bom dia.
2: Bom dia, menina Cristina.
1: Bom dia, Fernando, bem disposto?
2: Sim.
1: Que vamos ouvir hoje?
2: Vamos ouvir
1: Tony Carreira.
2: Tony Carreira.
1: E vamos dedicar a quem?
2: Olha, a história caiu. Vamos dedicar para a dona Alice Valpenella e sua família, para a Agostinha de Vida, para ela e sua família, e para o Aníbal de Valdos, também para ele e sua família, e olha, para si, para o amigo Tony também, e olha, bom dia para toda a gente.
1: Muito obrigada, vamos à frase.
2: Restaurante Casa Nova Lapinha.
1: Comida.
2: Comida com bom sabor.
1: E tradição.
2: E tradição.
1: Isso mesmo, Fernando, um abraço, até amanhã.
2: Tchau, até amanhã, beijinho, tchau.

0: Tony Carreira, se acorde e tu não estás, foi o pedido feito pelo Fernando que nos ouve em Pera Velha. 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Vamos até Gondomar Tarouca, bom dia.
1: Ora, está muito bom dia, minha alegria.
0: Bom dia, Jorge, que vamos ouvir hoje?
1: Vamos ouvir a Milho com uma Desgarrada.
0: E vamos dedicar a quem?
1: Família, Manuela, ao Márcio, ao Lucas, ao Vinte participantes, para ti e para o António Rocha. E agora vamos ao Flávio. Restaurante Casa Nova Lapinha, comida com sabor e tradição.
0: É isso
1: e para
0: mesmo.
1: A Glória também.
0: É isso mesmo, Jorge. Um abraço, até amanhã.
1: Até amanhã.

0: Vira milho em Vejamata foi o pedido feito pelo Jorge que nos ouve em Gondomar Tarouca. 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Vamos até Sernancelho. Bom dia.
1: Bom dia, ministrinha. Está tudo bem?
0: Tudo bem. Com a Cidália também?
1: Pois andamos agora.
0: E que vamos ouvir hoje, Cidália?
1: Américo Silva. Américo Silva, Maria de Quadro, Encontro de Novos Amigos.
0: Vamos dedicar.
1: O meu marido, as minhas filhas, genros, netos e netas, à senhora Lisete Veiga, marido e filha, senhor Alberto Rabito, esposa, filha, gente, neto e neto, à senhora do seu Tânio, à Margarida Maria Afonso, à Isabel Pernadas e Zé Mileu, à minha prima Lucina, e Lucrécia, e a vocês aí na Rádio Mundo de Trabalho.
0: Muito obrigada, vamos à frase.
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0: É isso mesmo, Cidália. Um beijinho, até amanhã.
1: Um beijinho grande para a menina e para o Sr. António Igual. Obrigada. Até amanhã, se quiser.

0: Américo Silva e Maria do Carmo, com o encontro dos nossos amigos, foi o pedido feito pela Cidália, que nos ouve em Sernancelho. 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Vamos até Mondinho de Cima. Olá, bom dia.
1: Bom dia, Cristina.
0: Bom dia, Manuela, que vamos ouvir hoje?
1: Olha, vamos ouvir uma de saúde.
0: E vamos dedicar a quem?
1: Dedicar às filhas, às netas, ao filho Miguel, ao marido e ao genro, ao Jorginho Gondomar, e para vocês aí na rádio com um beijinho e um bom dia de trabalho.
0: Muito obrigada, igualmente. Vamos à frase.
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0: Um beijinho, até amanhã.
1: Beijinho, até amanhã.

0: Saúl foi o pedido feito pela Manuela, que nos ouve em Mondim de Cima. 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Vamos até Valdo Figueira. Olá, bom dia.
1: Bom dia, menina.
0: Bom dia, Hilda.
1: Ai, vamos esperar-me lá em melancia, pai e filhos. Agora vamos às mamonas.
0: Vamos embora. E que vamos dedicar a quem?
1: Vou dedicar à Dona Piedade, Empresa Veira, Dona Rosalinha Lanegra, Dona Dina e Alvita, Dona Grete Santos e Menina Liana Maimenta, todas as amizades lá, para os meus conterrâneos e todo o auditório em geral, e com um beijinho para a menina Cristina, para o Sr. António Rocha também, com um bom dia programa, bom
0: muito
1: dia de trabalho.
0: Muito obrigada. Vamos à frase?
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0: comida.
1: Comida com sabor e tradição.
0: É isso mesmo, Hilda. Um beijinho, até amanhã.
1: Até amanhã, se quiser.

0: Mamonas Assassinas com Vira-Vira foi o pedido feito pela Hilda que nos ouve em Val de Figueira. Vamos para Arcozelo, bom dia.
1: Ora, bom dia, como está? Tudo bem?
0: Tudo bem, Nelinho, e consigo também?
1: Também está tudo a correr bem.
0: E que vamos ouvir?
1: Leandro Leonardo, Temporal de Amor.
0: Vamos dedicar.
1: Ouvintes, participantes, família e amigos.
0: A frase?
1: Comida boa e
0: Restaurante.
1: restaurante, Casa Nova Vila Pinha, comida boa e
0: Comida com sabor
1: sabor e qualidade.
0: e tradição. Um beijinho,
1: Tradição.
0: Melinho.
1: Obrigado,
0: Obrigada.
1: bom trabalho, obrigada.

0: Leonardo com Temporal de Amor foi o pedido feito pelo Nelinho que nos ouve no Arcozelo. 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Vamos até Alvite. Bom dia.
1: Ora, bom dia, Cristina, como está?
0: Estou bem, e Ondina, como é que está? Bem disposta?
1: Ah, e agora melhor a falar consigo.
0: E que vamos ouvir, minha querida?
1: Olha, o Jorge Ferreira, um velhinho caminhava.
0: E vamos dedicar a quem?
1: À Hilda Valdefigueira, Agostinha de Santos, Fernanda de Mondim, Odete de Mondim e Isaura, Orzézito, Malagoia, Acácio de Tarouca, de Olindo e Rodrigo, e para toda a minha família e para vocês aí. E vamos à frase: restaurante Casa Nova Lapinha, comida com sabor e tradição.
0: É isso mesmo, Andina. Um beijinho, até amanhã.
1: Outra, até amanhã, se Deus quiser.

0: Ferreira, um velhinho caminhava, foi pedido feito pela Ondina que nos ouve em Alvito. Um minuto, até já. 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E estamos a 15 minutos do meio-dia, vamos até Vide. Olá, bom dia.
1: Muito bom dia, menina Cristina.
0: Bom dia, Agostinha, que vamos ouvir hoje?
1: Bem?
0: Está tudo bem, e com a Agostinha também?
1: Também, a falar para ti eu fico melhor.
0: E que vamos ouvir?
1: Minha ciganinha.
0: E vamos dedicar a quem?
1: Vou dedicar à Bela e ao José do Mileu, à Dona Alice e o seu marido, ao Fernando e à sua esposa, à Dona Fernanda e o seu marido, e à Dona Ludina e o seu marido, e ao Acácio e ao Malagoia. E agora, dá-me uma ajudinha na frase.
0: Restaurante Casa Nova Lapinha.
1: Restaurante Casa Nova Lapinha.
0: Comida com sabor.
1: Comida com sabor e tradição.
0: Isso mesmo, Agostinha.
1: E um beijinho para ti e para o Toni e para aqui para a malta de Vizem.
0: Obrigada, um beijinho. Obrigada. Até amanhã.
1: Tchau, até amanhã.

0: Mike da Gaita com Minha Ciganinha foi pedido feito pela Agostinha que nos ouve em Vide. Vamos até Gondomar Tarouco. Olá, bom dia.
1: Olá, bom dia.
0: Márcio.
1: Isto é Gondomar Tarouco.
0: Que vamos ouvir?
1: Norte Som.
0: Vamos dedicar a quem?
1: Jorge, Lucas, você me dá e uma colega de trabalho e toda a minha família.
0: A frase?
1: Restaurante Casa Nova Latinha, comida com sabor e tradição.
0: É isso mesmo, Márcio. Um abraço, até amanhã.
1: Um abraço, até amanhã.

0: Norte-Som com o tema Eu Duvido, foi o pedido feito pelo Márcio, que nos ouve em Gondomar Tarouca. Vamos ter cor com a Conceição. Olá, bom dia.
1: Olá, bom dia, minha flor, como está?
0: Estou bem, Conceição de regresso, certo?
1: Está quase, só à noite.
0: O que é que vamos ouvir?
1: Vamos ouvir Liz e Nascimento.
0: Não,
1: é Diniz Cunhas.
0: Isso mesmo. E vamos dedicar a quem?
1: Vou dedicar aos meus filhos, noras, netos e bisnetos, à minha filha de cá, Genri e filho, aqui à minha amiga, que é a mãe da minha nora, Dilinda, que está aqui, eu estou aqui ao pé dela, somos as duas, e vai para a equipa do Jorge, que já não apanhava a fruta, não esquecendo moto, para toda a moto que lá anda, e para todos, para a Dona Irondina e Isaura, e para todas as amigas e amigos estiverem ali por todo lado, amanhã falo mais. E certo. Para vocês aí, melhor, nós fazemos o menino António.
0: Vamos à frase.
1: Quem é que me dar uma ajuda hoje?
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0: 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Isso mesmo, Conceição. Um beijinho, até amanhã. Uma boa viagem.
1: Obrigada. Tudo bom.
0: E assim terminamos a primeira edição do Espaço do Ouvinte. Já sabe, logo mais temos a segunda edição às 16 horas com António Rocha. Já a seguir vem o Melodia Viva. Até já.

0: Rádio Ribatáfora, muito boa tarde, é meio-dia. 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

Olá, muito boa tarde, sejam bem-vindos a mais uma edição do programa Melodia Viva. Eu sou a Cristina Ribeiro e vou estar consigo até à uma hora, sempre ao som da música portuguesa. E a primeira seleção musical vai para Bia Caboz com Lei do Retorno, a seguir Romana com o tema Quem Te Dera. E depois chega a Namora com Arraial Triste. É o Melodia Viva até uma hora. Boa tarde.

0: de Riba Távora.
1: Bendita sois vós entre as mulheres, bendito é o fruto do vosso ventre, Jesus.

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1: Duarte Lisboa, Só tu, meu amor. Meio-dia e 19. Recordamos as temperaturas para hoje, terça-feira, dia 15 de setembro. Com máxima em Lisboa de 28 graus, Porto 25, Faro 35. Moimenta da Beira, máxima 31, mínima 16. Neste momento estão 27 graus em Moimenta da Beira.

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0: 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Entretanto, a gerência de Canal Beira e Ferragens e Companhia informa todos os interessados de que precisa de funcionário com experiência para atendimento ao balcão.
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E entramos na última meia hora do Melodia Viva. Para trás ficou Sara Correia com Tu Ganhas Sempre. Agora Marisa com Tito Paris e Beijo de Saudade.

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0: Muito boa tarde, são 13 horas.
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0: Boa tarde, são 14 horas. 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

Ora então, para todos, muito boa tarde, já cá estamos para mais um 1415 na sua Rádio Ribatávora. Eu sou António Rocha e é um prazer estar consigo, uma hora com boas propostas da chamada música moderna portuguesa e também com a mais diversa informação cultural. Portugal candidata filme A Memória do Cheiro das Coisas, a nomeação dos Oscars. O filme, de António Ferreira, foi a obra escolhida para representar Portugal na candidatura à nomeação para os Oscars. O anúncio foi feito hoje pela Academia Portuguesa de Cinema. Vamos para as primeiras propostas de hoje, desta terça-feira, dia 15, com Alcolémia e depois Adelaide Ferreira.

0: Daniel Ribas é o novo diretor do Batalha Centro de Cinema. Professor universitário e programador, é então o novo diretor artístico do Batalha Centro de Cinema e da Filma Porto, iniciando funções em dezembro e sucedendo a Guilherme Blanc. Revelação foi feita hoje à comunicação social pela empresa municipal Ágora. 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Entretanto, a gerência de Canal Beira e Ferragens e Companhia informa todos os interessados de que precisa de funcionário com experiência para atendimento ao balcão.
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0: Gonçalo Weddington leva o pai ao Teatro São Luís em Lisboa. A dúvida sobre a paternidade centra as atuações no Teatro São Luís em Lisboa, onde sob o palco a peça O Pai, encenada por Gonçalo Weddington. Baragão, Ser Feliz é Tão Simples, depois Os à Toa e Dama com 112. 14 horas 25 minutos. Boa tarde.
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Bom, daqui a pouco temos por cá Ágata com Miguel Araújo e também Luís Fialho. Antes disso, digo-lhe também que A Hora do Chico venceu o prémio Moto X para melhor curta. O filme de João Severo e Rafael Sá Carneiro venceu o prémio Moto X para melhor curta de terror portuguesa no festival. Melhor curta europeia é o do norueguês Fredrik Anna.

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A 17 minutos das 15, muito boa tarde.

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Bom, estamos a fechar o 14-15 desta terça-feira, 15 de setembro. Uma última nova para um livro nos Bijagós, com o Veneno do Mundo. A viagem do poeta e antropólogo Paulo Ramalho é relatada neste livro, que resulta de uma investigação sobre sistemas sociais baseados em classes de idade e o equilíbrio entre tradição e mudança. Vem o Fernando Daniel com o seu Emocional e depois a Maria João Sou Daquela Rua. É assim que vamos chegar às 15. Já a seguir, espaço musical com Cristina Ribeiro.

0: Boa tarde, são 15 horas. 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

Sejam bem-vindos a mais uma edição do programa Espaço Musical. Eu sou a Cristina Ribeiro e vou estar consigo até às 16 horas. Ao longo desta hora, além da música, lá mais para a frente teremos a habitual informação com Veríssimo Santos. Para já começamos com a música ao som da Namora, Fábio.

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1: A Banda Filarmónica de Moimenta da Beira tem abertas inscrições para novos alunos e músicos. As vagas estão disponíveis tanto para a Escola de Música, para os iniciantes, como para o ingresso direto na banda, com oferta de formação e convívio para todas as idades. Junta-te à música. Inscrições abertas. A Associação Cultural e Recreativa de Moimenta da Beira convida todos os apaixonados por música, crianças e adultos, a fazerem parte desta banda filarmónica de Moimenta da Beira. Se achas que tem jeito e queres pertencer à banda filarmónica, podes inscrever-te através do telemóvel 914-901-845. O IVDP tem 15 dias para abrir candidaturas ao apoio extraordinário para o Douro. O Governo aprovou no dia 4 de setembro em Conselho de Ministros um regime de exceção com uma dotação global de 12 milhões de euros para garantir um rendimento mínimo aos viticultores do Douro, que devido às atuais dificuldades de mercado não consigam vender a totalidade das suas uvas na campanha de 2026-2027. A portaria que estabelece regras de acesso ao apoio, assinada pelo Ministro da Agricultura e Mar, foi publicada em Diário da República e refere que o período de apresentação de candidaturas é aberto por aviso do IVDP, divulgado no respectivo sítio da internet, no prazo de 15 dias a contar de quarta-feira. Depois de fixada a data pelo IVDP, os viticultores têm então 15 dias para submeter a candidatura, sendo que este período é único e improrrogável para todos os viticultores da região de Mercado do Douro. O apoio do Governo surge numa altura em que as vindimas do Douro estão já numa reta final e depois dos pequenos e médios viticultores reclamarem ajuda em sequência do agravamento das dificuldades de escoamento da uva e da ameaça de venda da produção a preços reduzidos e abaixo dos custos de produção. Este ano, as vindimas do Douro começaram cerca de 2 semanas mais cedo, pelo que muitos consideram que a medida do Governo já vem tarde demais. Podem beneficiar deste apoio pessoas singulares ou coletivas que sejam viticultores na região de Mercado do Douro, incluindo os associados das adegas cooperativas. A apresentação de candidaturas efetua-se através da submissão de um formulário eletrónico disponível no sítio da internet do IVDP e nesta candidatura o viticultor declara a intenção de não proceder à colheita da totalidade ou de parte da sua produção, identificando as parcelas abrangidas. Os beneficiários têm de manter as uvas não colhidas nas videiras das parcelas identificadas na candidatura até à realização do controlo no local pelo Instituto Público. De acordo com a portaria, os viticultores não podem colher, transformar, comercializar ou por qualquer forma dar destino às uvas não colhidas desde a data de apresentação da candidatura e até à realização do pagamento previsto, que será feito diretamente pelo IVDP de uma só vez e por transferência bancária. O viticultor terá também que permitir o acesso aos locais e aos documentos necessários ao acompanhamento e controlo do apoio. O valor atribuído será calculado comparando a produção declarada em 2026 com a produção média de cada viticultor nas 5 campanhas anteriores, ficando a concessão limitada a 1.125 euros por hectare. O IVDP, com sede no Peso da Régua, Distrito de Vila Real, decide as candidaturas no prazo de 8 dias, a contar do termo do prazo de apresentação de candidaturas. Se as candidaturas ultrapassarem a dotação orçamental de 12 milhões de euros, será aplicado um rateio, ou seja, procede-se à redução proporcional do montante individual. O Ministério da Agricultura e Mar já disse que este regime de exceção insere-se num quadro de medidas para normalizar o setor vitivinícola, salvaguardar a sustentabilidade económica, social e ambiental e proteger os produtores e o património cultural e paisagístico da região douriense. Segundo a portaria, esta medida destina-se a assegurar a esses viticultores um rendimento mínimo, prevenindo o abandono da vinha e a consequente degradação da paisagem vitícola e do potencial produtivo da região. Trata-se de um apoio ao rendimento do viticultor, não constituindo medida de gestão ou de regulação da oferta, e é concedido nas condições do regime de minimis agrícola, sem prejuízo do integral cumprimento das regras aplicáveis à Organização Comum dos Mercados dos Produtos Agrícolas. A portaria entra em vigor quarta-feira, dia a seguir ao da sua publicação. As principais operadoras nacionais, como a Mel, Vodafone, Nós e Digi, registaram falhas no acesso à internet e aos serviços de telecomunicações. Segundo o Down Detector, que monitoriza o estado de serviços online em tempo real, foram reportadas falhas a partir das 17h30 de ontem, com um pico às 18h30. Nessa altura, a Mel registrou 7.100 queixas, enquanto a NOS e a Vodafone tiveram cerca de 200 a 300 registros de problema. À mesma hora, a Digi tinha recebido 40 queixas. Na mesma plataforma, é possível ver os problemas mais reportados em relação à Mel, à NOS e à Digi, internet, móvel, Wi-Fi e internet de banda larga. Os utilizadores da Vodafone queixam-se, por sua vez, de problemas com o telefone e falha geral da rede. Há apenas uma coisa que nunca falha: o pagamento da fatura ao final de cada mês. São cerca de 60 concelhos de 10 distritos que estão em perigo máximo de incêndio. Cerca de 60 concelhos de 10 distritos de Portugal continental estão hoje em perigo máximo de incêndio rural num dia em que as temperaturas vão manter-se elevadas em algumas regiões, segundo nos diz o IPMA. Em causa estão cerca de 60 concelhos dos distritos de Vila Real, Bragança, Viseu, Coimbra, Castelo Branco, Santarém, Porto Alegre, Évora, Beja e Faro. Por causa do calor, o Instituto Português do Mar e da Atmosfera colocou também mais de 80 concelhos dos distritos de Vila Real, Bragança, Viana do Castelo, Viseu, Castelo Branco, Coimbra, Santarém, Leiria, Porto Alegre, Setúbal, Évora, Beja e Faro em perigo muito elevado de incêndio. Segundo o Instituto, o perigo de incêndio rural vai manter-se muito elevado em algumas regiões, pelo menos até domingo. O Instituto prevê para hoje no continente céu pouco nublado ou limpo, com nebulosidade matinal no litoral a norte do Cabo Raso e vento forte na faixa costeira ocidental e também nas terras altas. A previsão aponta ainda para neblina ou nevoeiro matinal em alguns locais do litoral a norte do Cabo Raso e descida da temperatura máxima, que será acentuada no litoral norte e centro, exceto na costa sul, no Algarve, onde subirá. As temperaturas mínimas vão variar entre os 15 graus Celsius em Viana do Castelo, Braga e Bragança e os 19 graus em Castelo Branco, Lisboa, Évora, Beja e Faro, e as máximas entre os 23 graus de Aveiro e os 37 graus de Castelo Branco.
0: Foi a informação regional com Veríssimo Santos.

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É isso mesmo, estamos nos minutos finais do Espaço Musical para dar lugar à segunda edição do Dia do Espaço do Ouvinte com António Rocha. Para lá chegarmos, ainda vamos ouvir Nininho Vaz Maia com Timarinho e depois Vani Fox. Da minha parte é tudo, tenham um resto, boa terça-feira.

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0: 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Já temos um primeiro ouvinte. Ora, boa tarde.
7: Boa tarde, António Rocha.
0: Primeira viagem da tarde até Valpenela.
7: À sombra de Esquivi.
0: Ora, muito bem. Bem disposta, Alice?
7: Sempre bem disposta.
0: Pronto. Vamos ouvir o quê?
7: Marco Paulo.
0: Para dedicar a quem?
7: Vou dedicar à Dona Ondina, à Dona Arminda, à Dona Alina Duarte e para a Marilinda Mamente da Beira, para todos os ouvintes e participantes.
0: Vamos ao que falta.
7: Farmácia Moderna, saúde e bem-estar perto de si a qualquer momento.
0: Está tudo dito. Obrigado, bom trabalho, um abraço para vocês.
7: Obrigado.
0: Abrimos com o Marco Paulo, vou cuidar da alma.

0: Marco Paulo, a abrir a edição da tarde, já vamos atender mais um ouvinte, mais um pedido. 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Olá, boa tarde.
1: Boa tarde, João de Castanha de Ouro.
0: Sim, senhor, o que é que vamos ouvir hoje?
1: Gustavo Lima com Luís Afonso Vagabundo.
0: Vamos dedicar a quem?
1: A minha esposa, a vice-participante de Parada da Produção de Tom Rocha. Forte abraço para que se tenha igual. Farmácia Moderna, saúde e bem-estar para si em qualquer momento.
0: Diga lá outra vez.
1: Farmácia Moderna, saúde e bem-estar perto de si a qualquer momento.
0: É mesmo isso, é mesmo isso. Obrigado, meu amigo. Um grande abraço. Até
1: Obrigado.
0: À próxima.
1: Obrigado. Até amanhã. Tchau.
0: Até amanhã.
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1: Gustavo Lima e Luís Fonsi com Vagabundo, primeiros 11 minutos da edição da tarde. 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Olá, boa tarde.
2: Boa tarde, menino António Rocha.
1: Ora, muito boa tarde, Rosarinho Lamego.
2: É, sim, senhor, e o menino é em Moimenta da Beira.
1: Isso, vamos ouvir o quê?
2: Mel Monteiro, 24 amores.
1: Para dedicar a quem?
2: Olha, para dedicar a todos os meus amores, são filhos, são netos, são sobrinhos, são irmãos, são cunhadas, a tudo. Um beijinho para eles todos. E não esquecendo a dona Hilda Ival Figueira, a dona Ondina em Alvito, a dona Piedade em Moimenta da Beira, a dona Gorete Santos também em Moimenta da Beira, para a dona Odete de Arcas e para a dona Armina Vila Cé do Mundo, para a menina Cristina um beijinho, para o menino António Rocha também um beijinho. Um beijinho para todas as ouvintes. E agora ajude-me a frase, faz favor.
1: Farmácia Moderna.
2: Farmácia Moderna.
1: Saúde e bem-estar.
2: Saúde e bem-estar.
1: Perto de si.
2: Perto de si em qualquer momento.
1: A qualquer momento.
2: Obrigada.
1: Muito obrigado, minha amiga. Até amanhã.
2: Obrigada, até amanhã. Obrigado.

0: O Nel Monteiro com os seus 24 amores, Moura Farma, suplementos alimentares, produtos naturais, produtos de beleza e alta perfumaria. Ora, boa tarde.
1: Boa tarde.
0: Com quem falo?
1: António? Bernardo.
0: António Bernardo. Está a falar de onde, o António?
1: Penela da Beira.
0: Penela da Beira. E quer ouvir o quê?
1: Souza da Ponte.
0: Para dedicar a quem?
1: Aos meus colegas de trabalho e é para toda a gente deste mundo.
0: Vamos à frase.
1: Pode dar uma ajudinha, faz favor?
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1: Farmácia Moderna.
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0: 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É isso. Um abraço, até amanhã, obrigado.
1: Até, tchau.

O seu Zé é o chamado self-made boy, rapaz que se fez a si próprio e teve que começar a bulir desde muito tenra infância. Felizmente, a infância do Sousa passou-se num país onde há trabalho para todos, inclusive para as crianças. Claro que há quem chama isso exploração do trabalho infantil, mas são uns energúmenos que o que querem é botar os putos no desemprego. E o Sousita fazia uns recados a umas mercearias, nos intervais aliviava umas carteiras a uns turistas. Um plano nacional de retenção de moeda estrangeira ia-se safando. O Sousa era, porém, ávido de cultura. Gostava muito de películas de caboiada, estilo tiros e bombas e socos nas trombas, estrelados pelo Stuart Granger, que fazia de Red Canyon rei da polícia montada. Cavalo branco, casaco encarnado, Winchester de repetição. Hey! Mandava chumbo, grande especialista no extermínio de bandidos, índios, cascabéis e afins. E os finais das películas, quando o Red Canyon entrava no salão de

0: cristal e caíam nos beiços um do outro sobre as palavras TN. O Sousa chorava a ver aqueles finais. Só que as películas não eram de borla, era preciso arranjar algum graveto extra. E o Sousa tenta arranjar uns empreguitos mais fixos, que nunca eram muito fixos, que ele tinha o vício de andar de baixa pela caixa. Os patrões despediam-no sucessivamente. Após desempregos sucessíveis, o Sousa esgota o mercado de trabalho da zona, tem que mudar de ramo. Não mudando muito de nomenclatura, em vez de andar de baixa pela caixa, começou a andar de caixa pela baixa e dedicou-se a engraxate individual. Só que nessa altura Sousita já era espigadote, um belo teenager, e trava conhecimento com uma catraia dessas que fazem Via Norte, vai Lusco-Fusco, Circunvalação by Twilight Zone, daquelas de quem se diz que são de profissão duvidosa. Por acaso daquela ninguém duvidava, toda a gente sabia. E o Sousa dá-lhe a volta à mioleira, junta mais duas ou três catraias do mesmo métier. Sabeis o que é o métier? Aquele de métier e tiré. E monta uma sociedade justa. As catraias davam o cabedal, o Sousa dava o bolso e enche-se de gravetame. Cheio de gravetame, o Sousita decide fazer a aquisição de um chiante, uma viatura dessas que chiam nas retas curvantes, que era o que estava a dar na época. Mega BGT, modelo especial. Era só extras. Volantinho de pau, conta voltinhas, mija, mija e limpa pinguinhas, pneus Michelin de baixa pressão, jantes de manganésio com umas torneirinhas, aparelhar sonora com TCF com Fener, um leitor de cassetes estéricas, um claxon musicante com a música do filme da Ponta do Rio que vai, e dois pormenores de classe, um tubo de escape com duas bufadeiras, e escrito na porta do lado de fora, Sousa, ARH Cruz. Era o maior. Era tão impante naquele chiante, que quando ia botar gasolina encostava a bomba, carregava no claxon musicante. Faz favor, bote-me aí uma milena de ciência, bufe-me aí nas lonas e desempomo os vitrais. O Sousa era também um grande desportista, campeão de natação das descidas do Rio Douro. Só que um dia marca uma prova de natação para um domingo de manhã. Domingo de manhã, que nudo. O Sousito ao sábado à noite curtia o Porto by Drinking Zone. Metia umas cargas etílicas que lhe enferrujavam o realejo. Mas marcaram para de manhã, lá vai ele, todo rameloso, para disfarçar até levava esses óculos modernos que eram raibantes metidos nas trombas. Oi pessoal, aqui é a prova. E há meu, bote lá. Sousa despeu-se, botou-se no batelão naquela posição, que há uns que se mandam a água, há outros que fazem outras coisas que eu não vos aconselho por causa dessa doença moderna que anda aí.
1: Ai, que horror.
0: Sabeis como é que os homens apanham essa doença nas casas de banho? É um tipo sentar-se antes do outro se levantar.
1: Ai, que horror.
0: O que é certo é que o guarda noturno dá o ter da partida e os atletas traz bentas no líquido, beijo e bracejado ali abaixo. E o Sousa, sem exagero, nos primeiros 50 metros ganha logo 100 de avanço. E aquilo parecia uma prova de obstáculos. Sabeis dos objetos flutuantes que há no Rio Douro? Principalmente aqueles em forma de alheira, acastanhados. mas o Sousia preparado, cheio de brilhantina, aquilo deslizava tudo e o Sousa parecia um torpedo para

0: Sousa passa embaixo da ponte onde está o Catraiama saltando. Começa-se a atrasar. O Sousa perdia líquido, os outros ganhavam líquido, e chega quase em último lá embaixo à Foz.
1: Que vergonha!
0: Já nem sai para o Porto, sai de fininho para a Furada. Só que à tarde havia uma matiné dançante para distribuição de prémios, e o Sousa tinha que estar presente para controlar o Catraiama. Lá vai o Sousito, encosta ao sociante à porta do clube, que era um clube eclético que tinha vários desportos. Tinha os matraquilhos, o levantamento de copo, o corte de chouriço, e mais para a madrugada tem um desporto de lançamentos que é os gómitos para o rio.
2: Ai, que horror!
0: Sousita saca de um cigarrito. Ele já fumava essa marca americana que é o Mal Me Cago. Mal Me Borre. Bota o seu Mal Me Borrito nos beiços. E o pessoal: é, Sousa, estás velho, estás podre, tu chegaste quase em último, desgraçado. Claro, as catreias é que foram as culpadas do meu descalabro desportivo. As catreias estavam-te a apoiar em cima da ponte. Queres apoiar, vá? Eu passo embaixo da ponte com aquele avanço todo, olho para cima para elas que estão feitas malucas aos saltos, e quando vou mesmo na vertical, constato que a maior parte nem traz cuecas.
2: Ai, que horror!
0: Epá, mas o que é que isso tem? O que é que isso tem? E a minha alta sensibilidade? Eu continuei a nadar, mas eu já não via líquido, não via foz, não via nada à minha frente. Eu só tinha na memória era aquelas coisas aos saltos lá em cima na ponte. Ainda por cima aquilo começa-me a passar da memória para a musculatura. Começa-me a tolher, a retesar. Quando aquela memória me chega cá embaixo à zona sexual, não é que me começou a crescer a âncora, empancou no lodo no fundo e eu não conseguia avançar.
2: Ai, que horror!
0: Rapá! Diz-lhe uma das catreias: sendo assim, tinhas uma solução, né? Ai, tinha, qual era a solução, né? Opa, nadavas de costas. Ai, era, e a ponte, canudo. Viva o Sousa! Viva o Sousa! Viva o Sousa, canudo!
3: O 15º de Portugal com o Sousa da Ponte, 16:26. 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Ora, boa tarde.
4: Boa tarde, Tony.
3: Boa tarde, é São em Moimenta.
4: Sim, senhor.
3: Que vamos hoje ouvir?
4: Vamos ouvir José Ricardo Marengues.
3: José Ricardo Marengues, para dedicar a quem?
4: Para a minha família, aos 20 participantes, para a dona Isolina e para a tia Cristininha, com um beijinho e um verso de uma boa tarde. Agora vamos ao caso.
3: Vamos a isso.
4: Farmácia Moderna, saúde e bem-estar perto de si, a qualquer momento.
3: Sim, senhor, tudo dito. Muito obrigado, até amanhã.
4: Até amanhã.

0: 16:32, José Ricardo com merengues. Vamos avançando nesta edição da tarde. Temos mais um ouvinte em linha. Olá, boa tarde. Boa tarde. Ou melhor, nós tínhamos alguém em linha, agora já não temos. A linha fica livre para si. Marca e fala comigo. Olá, boa tarde.
1: Olá, boa tarde.
0: Diolindo.
1: É verdade.
0: Na Vila da Ponte, o que é que vamos ouvir, Diolindo?
1: Vamos ouvir as centeias mesmas, peipeias com as rebolhas aí ao sol.
0: O Tiago Silva, vamos a isso. Para dedicar a quem?
1: Para dedicar a mulher, o grupo que anda com ela, os filhos, se encontraram na Suíça, os 5 netos. E a Dona Andrina, e para agora de Santos e marido, e para a tia Pastina, e o resto, uma continuação de boa tarde para ti.
0: Sim?
1: E dá lá um perdão à frase.
0: Vamos lá. Farmácia Moderna.
1: Farmácia Moderna.
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0: Sim, senhor, tudo dito. Grande abraço, até à próxima.
1: Adeus, Tony, tchau, adeus.

0: 8h38, o telefone toca, nós atendemos. É, estava lá alguém realmente e estava prontinho para pedir aquela musiquinha, não era? Pois, mas entretanto a chamada caiu. O azar de uns normalmente é a sorte de outros. Portanto, ligue e peça o tema da sua preferência. 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Boa tarde.
1: Boa tarde, Sr. António.
0: Dona Adelaide, na Ponto Abade. É sim, senhor.
1: Pois é.
0: É mesmo. O que é que vamos ouvir?
1: Pois é, Sr. António.
0: Quero ouvir o quê, minha amiga? Diga-me.
1: Olha, vamos dedicar aquela do padre, você sabe.
0: É o Tiago Neto, sim.
1: É isso.
0: Para dedicar a quem? Diga-me.
1: Olha, vou dedicar ao meu Jorge, ao meu Gaspar, ao meu Carlos, aos meus dois netinhos, Simão e Maria, ao João Pedro da Ponte do Abade e lá em cima aos Amanelos. Queiros, e está tudo. E para você também, e para a Dona Cristina também, um beijinho.
0: Vamos à frase, minha amiga.
1: Me ajuda a fazer favor.
0: Farmácia Moderna.
1: Farmácia Moderna.
0: Saúde e bem-estar.
1: Bem-estar.
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0: A qualquer momento.
1: A qualquer momento.
0: Muito obrigado, até amanhã.
1: Muito obrigado e um beijinho, Sr. António.
0: Tiago Neto e Paulo Fragoso.

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1: Ora bem, estamos apenas a 13 minutos das 17, vamos avançar para as últimas participações, para os últimos pedidos. Já temos alguém em linha, vamos saber quem é. Ora, muito boa tarde.
2: Boa tarde, amigo António.
1: Com quem falo?
2: Aníbal Ramos Oliveira, está sempre na brincadeira.
1: Faz muito bem. Vamos ouvir o quê?
2: Olha, uma agradadora Américo Silva, vai.
1: Vamos embora. E dedicamos a quem?
2: Olha, aqui para o pessoal do lar, e para a minha mulher, e para quem está, e para quem está e para quem ficar.
1: Sim, senhor, vamos à frase.
2: Os outros estão a ouvir, espero que se ponham a rir.
1: Isso mesmo. Farmácia Moderna.
2: Farmácia Moderna.
1: Saúde e bem-estar.
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2: Em momento, pois.
1: Isso. Obrigado, meu amigo. Um abraço. Obrigado, até amanhã. Obrigado.
2: António, até à próxima. Obrigado.

Américo Silva e Maria do Carmo, encontro dos nossos amigos. Estamos praticamente a fechar a edição da tarde do Espaço do Ouvinte. 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A última de hoje é para atender um tema que nos é pedido por escrito. É a Patrícia que quer dedicar o tema de parabéns que se segue para o pai Alexandre Pinto, que hoje festeja mais um ano de vida. Muitos parabéns e que repita e festeje este dia por muitos e longos anos, acima de tudo com muita saúde. Quem dedica com muito amor e carinho é a filha que nunca o esquece, a Patrícia. Escutamos o conjunto Leões da Batalha com parabéns. Parabéns! Amanhã estamos de volta para mais duas edições. Foi o Espaço do Ouvinte.

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São 79 anos, bem vividos e com muito para dar. O britânico Ronnie Wood celebrou mais de 6 décadas de música no Coliseu dos Recreios em Lisboa. Aconteceu no dia de ontem, segunda-feira à noite. Concerto que mais pareceu uma reunião de velhos e novos amigos. Houve Rolling Stones, houve Faces e boas apropriações de canções de Bob Dylan, Rod Stewart ou de Shangri-La.

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1: Horas 24 minutos, não se atrase, muito boa tarde. Depois dos comerciais, o regresso à música com The Lumineers, Isabel Fly, e depois ainda Natalie Imbruglia com Beautiful Love. É assim que vamos entrar na última meia hora.

séries de Pitt e o Segredo de Widow's Bay foram as grandes vencedoras dos Emmy. A cerimónia ficou marcada por homenagens e recordes de estatuetas douradas.

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segundo informaram as editoras Dargo e Cana, às quais estava ligado. Alex Warren com Cry Wolf, depois Grace Potter com Main Street USA.

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Bom, já entramos nos últimos minutos e também nas últimas propostas do Viva à Tarde. As últimas de hoje vão para Leon Bridges, Talk It Over, e daqui a pouco Karol G com Bruno Mars em Still. Atenção aos filmes a estrear esta semana, já depois de amanhã, quinta-feira, dia 17, A Revolta, Bad Apples, Body Hackers, Livros Restantes, Resident Evil, Runner, Corrida pela Vida e Só Uma Ilusão.

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0: A Ministra da Saúde não revela os valores, mas foi desde já avisada pela Associação que representa os médicos tarefeiros para uma mais do que provável greve se forem cortados os valores que atualmente são pagos a estes profissionais. Em causa está a portaria que o Ministério da Saúde vai publicar no próximo mês e que define os valores por hora a pagar aos médicos que trabalham nos hospitais do Serviço Nacional de Saúde, no regime de prestação de serviços, muitos dos quais nas urgências, por causa da falta de especialistas do quadro das unidades locais de saúde. A ministra Ana Paula Martins anunciou hoje que a portaria vai ser publicada no próximo mês, mas continua sem revelar os valores que vão ser fixados. Ana Paula Martins deixou passar a fase crítica do verão. Com o outono à porta, insiste na necessidade de cortar nos gastos do Serviço Nacional de Saúde com médicos tarefeiros. Nuno Figueiredo, que faz parte da recém-criada Associação dos Médicos Tarefeiros, responde que se houver cortes, então a greve será a única saída.
1: Pelo histórico da situação, tende a haver uma paralisação. É mais do que provável, mas não posso garantir uma coisa ou outra, porque, como lhe digo, nós enquanto Associação de Médicos Prestadores de Serviço de Portugal, pautamos-nos pelo diálogo com todos.
0: Sobre a publicação da portaria em outubro, Nuno Figueiredo considera que era expectável, alegando que o Ministério da Saúde pretendeu desta maneira evitar que o documento fosse conhecido durante o verão, altura de maiores dificuldades nos serviços de urgência.
1: Enquanto prestadores de serviços, não estamos disponíveis para aceitar um cêntimo abaixo do valor médio que é praticado em Portugal. O timing da publicação da mesma era expectável, uma vez que é feito no fim do verão, que por norma é o período com mais carências nas urgências em Portugal. Portanto, uma má notícia não seria bem recebida e poderia ter posto em causa o normal funcionamento das urgências. Outubro dá tempo para alguma eventualidade possa ser considerada negativa pelo Ministério, dá tempo para preparar e assegurar o funcionamento dentro das possibilidades que assim o permitam durante até ao inverno.
0: Feito o alerta da provável de greve, se receberem menos um cêntimo que atualmente, uma ameaça dos médicos tarefeiros que asseguram quase metade das urgências hospitalares, a ministra Ana Paula Martins alegou desconhecimento desta ameaça quando questionada sobre essa possibilidade, mas é certo que os planos avançam.
2: Essa posição, tenho de confessar que também não tinha conhecimento dela, talvez tenha surgido hoje nas notícias, mas eu vim para aqui muito cedo, às 6:30 da manhã, mas não a vou comentar. A portaria será publicada durante o mês de outubro, e é tudo quanto lhe posso dizer sobre a portaria.
0: O decreto-lei prometido para o mês que vem vai cortar o valor que os hospitais públicos pagam por hora aos médicos tarefeiros. Falta saber exatamente a dimensão deste corte que leva estes médicos a ameaçarem com uma greve. Este verão, a Ministra da Saúde permitiu que os tarefeiros recebessem mais 50% do valor de hora que é pago aos médicos do quadro, mas Ana Paula Martins quer poupar mais de 200 milhões de euros com esta despesa em concreto. Bruxelas acusa Moscovo de estar a intensificar a campanha de ataques híbridos contra a Europa, com operações que vão desde interferência eleitoral a ações contra infraestruturas críticas. A chefe da diplomacia europeia diz que as operações dos últimos dois dias são um exemplo claro de que não estamos aqui perante acidentes. Kaya Kallas afirma mesmo que são tentativas calculadas para testar a unidade europeia e alimentar o medo de uma escalada. Em declarações esta tarde em Estrasburgo, a alta representante europeia apelou aos Estados-membros para que reforcem a resposta à campanha de pressão e de desestabilização atribuída ao Kremlin. João Francisco Guerreiro.
3: Apela a ações concretas e a uma resposta confiante da União Europeia aos ataques híbridos da Rússia em solo europeu. A alta representante para a política externa e de segurança comum, Kaya Kallas, considera que as operações de Moscovo têm uma única leitura possível.
4: Temos de olhar para isto com clareza. Não são acidentes, são tentativas calculadas da Rússia para enfraquecer a nossa determinação, testar a nossa unidade e explorar os receios de uma escalada.
3: A alta representante enumera uma lista de operações recentes que atribui a Moscovo.
4: Nas últimas 48 horas, vimos em toda a sua dimensão a perigosa imprudência da Rússia. O navio de guerra russo disparou foguetes de aviso contra um helicóptero dinamarquês. Caças da NATO tiveram de abater um drone sobre a Lituânia. A Rússia atingiu um comboio de passageiros perto da fronteira com a Ucrânia e a Polónia retirou um drone das suas águas.
3: Kaya Kallas afirma que Moscovo adapta o modus operandi em função do país visado.
4: Em alguns países, por exemplo, interfere no espaço de informação, explora divisões na sociedade e interfere em eleições. Noutros casos, os ataques são físicos e têm como alvos infraestruturas militares, transportes públicos e infraestruturas críticas.
3: A alta representante apela à partilha de informações entre os Estados-membros e afirma que é a altura da União Europeia agir para travar as ações do Kremlin.
4: Putin é um exemplo típico de intimidador. Os ataques híbridos de Moscovo destinam-se a intimidar-nos, a paralisar as nossas sociedades e a fazer-nos hesitar em agir. É precisamente isso que Putin pretende. Não devemos deixar que o medo dite as nossas escolhas. Devemos responder a estes ataques com ações concretas e uma resposta confiante.
3: A chefe da diplomacia europeia, a falar em Estrasburgo, a condenar aquilo que identifica como ataques híbridos de Moscovo em solo europeu e a pedir ações concretas dos Estados-membros para travar o que diz ser a estratégia russa para perturbar e intimidar a União Europeia.
0: Com quem acabas de deixar claro que estes ataques híbridos que se multiplicam são tudo menos um acaso. O Major-General João Vieira Lopes partilha desta opinião, não há coincidências. O mais recente incidente obrigou a Lituânia a colocar em alerta várias regiões nas últimas horas, depois de ter sido detectado no espaço aéreo do país um drone que foi abatido por caças da NATO. Major-General João Vieira Lopes considera que a Aliança Atlântica só vai responder de uma outra maneira, mais concretamente a estes ataques, quando Putin ultrapassar a linha vermelha da Europa. E isso tem a ver com a perda de vidas.
5: Concordo que não são incidentes isolados, concordo que há demasiadas coincidências e também posso dizer que a linha vermelha são vidas humanas. Os europeus olham para a guerra e o Ocidente em particular, de uma maneira completamente diferente de Putin, que sacrifica mais de 1,5 milhão dos seus homens e mulheres desde que não vivam em Moscovo.

0: São Petersburgo. Portanto, é uma visão diferente. Portanto, essa visão vai até, uma pergunta direta, vai até haver confirmação de um evento deste tipo que tenha consequências para a vida humana, seja na Lituânia, seja na Polónia, seja noutro país qualquer da NATO ou da própria União Europeia. E, portanto, na minha perspectiva, será aí que, digamos, o nível da intervenção imediata para fazer face à ameaça passa para uma intervenção de dimensão política que constitua também ameaça e não só refira a questões de prontidão defensiva e que atua também em conformidade, porque isso tem feito certamente, com outros instrumentos, designadamente de guerra eletrónica e de ciberguerra, que é diferente.
1: Apesar da multiplicação dos ataques híbridos e das provocações, o Major-General João Vieira Lopes não acredita que Vladimir Putin esteja interessado numa guerra com a Europa, até porque ele não pode abrir uma nova frente de ataque.
0: É ele que tem a decisão relativamente a uma provocação da Europa. Eu julgo, daquilo que vou lendo sobre Putin e tenho acompanhado há mais de 4 anos e meio, há cerca de 12 anos, julgo que não há intenção de abrir uma nova frente de guerra contra a Europa. Há sim intenção de dividir a Europa. E a divisão da Europa faz com a guerra híbrida. A divisão da Europa faz com o apoio eleitoral a determinados partidos de extrema-direita que apoiem, digamos, a sua narrativa a russa ou narrativa de Putin. Ele sabe que abrir uma frente contra a NATO e a Europa é, digamos que aí é o fim, como ele dizia. Ele não pode perder a guerra, porque caso contrário será o regime posto em causa, ou ele posto em causa. E o não perder a guerra para ele é a conquista do Donbass. Nós já vimos isso na sequência das declarações dos negociadores americanos, que dizem que o único ponto que está em jogo, todos os outros são negociáveis, mas o único ponto que nem uma parte nem a outra cedem, porque tem que haver cedências de ambas as partes, se não é uma rendição da Ucrânia ou uma derrota da Rússia, é exatamente a questão de Donbass. E, portanto, não havendo cedência, a guerra vai se prolongar. Ele quer atingir pelo menos objetivos militares, os políticos vai ser difícil, e para, obviamente, manter o regime e considerar que tem um estandarte de vitória. E isso não é compaginável com provocar a Europa e com criar outra frente de guerra na Europa, na minha perspectiva.
1: Essa análise que é feita pelo Major-General João Vieira Borges numa tarde em que a chefe da diplomacia europeia nos desafiou a dizer não ao medo que Vladimir Putin nos quer provocar com estes ataques híbridos que se estão a intensificar na Europa. O Partido Chega acusa o Presidente da Assembleia da República de estar a empatar o avanço da Comissão Parlamentar de Inquérito ao caso Luís Neves, que foi proposta pelo próprio partido. André Ventura, em declarações esta tarde aos jornalistas, à margem de uma visita ao bairro do Talude, em Loures, criticou o comportamento de José Pedro Aguiar Branco em todo este processo.
2: Aguiar Branco decidiu criar atropelos e bloqueios ao processo uma vez, e o que nos foi dito, como os senhores sabem, é que estará em análise e que ainda não há decisão nenhuma. E, portanto, o que está a acontecer é que, enquanto se entretém a lançar suspeitas, os partidos do sistema estão a proteger Luís Neves e a evitar que uma comissão parlamentar de inquérito seja constituída.
1: Enquanto não há decisão sobre se avança a Comissão Parlamentar de Inquérito ao caso de Luís Neves, enquanto o Diretor Nacional da Polícia Judiciária, André Ventura, garantiu que vai viabilizar uma outra Comissão de Inquérito, aquela que foi proposta pelo Bloco de Esquerda, sobre a polémica com a digitalização dos exames nacionais.
2: O Chega sempre disse que, para ser coerente consigo próprio e com as posições que tem assumido, o Chega não iria inviabilizar a Comissão de Inquérito proposta. E, portanto, vai viabilizá-la e vai permitir que ela avance. Não sei se os outros partidos o farão também ou não. É importante que as famílias sintam que há um trabalho do Parlamento em relação àquilo que foi o caso na educação, nos exames, etc. Agora, que esta comissão de inquérito não sirva, como alguns querem, para desviar o caso da gravíssima atuação e da podridão em que Luís Neves lançou o país.
1: Como o líder do Partido Chega acusa o secretário-geral do PS, José Luís Carneiro, de fazer a constituição da Comissão de Inquérito sobre a polémica dos exames nacionais, vai amanhã a debate na Assembleia da República.

0: estas declarações à margem desta visita, André Ventura falou também sobre a disponibilidade para testemunhar, tanto presencialmente como por escrito, no caso do alegado assalto ao gabinete dele na Assembleia da República, que aconteceu no final de julho. A Comissão de Transparência e Estatuto dos Deputados já autorizou 3 parlamentares do Partido Chega a testemunharem por escrito no processo sobre esta alegada invasão do gabinete parlamentar de Ventura. Em causa estão o próprio líder do Partido Chega e os deputados Paulo Seco e Francisco Gomes. O parecer da Comissão pode ser votado em plenário já esta quarta-feira. O Partido Socialista vai pedir ao Governo todos os documentos sobre o negócio da compra de 13,7% da REN por cerca de 380 milhões de euros. Os socialistas acusam o Executivo de estar a dar um bónus injustificado ao acionista e o deputado do PS, Marcos Perestrelo, quer saber de quem partiu inicialmente o interesse para o negócio.
1: Não há dinheiro para apoiar os portugueses num período em que a inflação atinge recordes de muitos anos, em que o preço dos combustíveis bate recordes todos os dias e torna a vida um inferno. Para ajudar as pessoas a combater esta situação difícil, o governo não tem dinheiro. Mas para gastar quase 400 milhões de euros a adquirir uma participação que tinha vendido quase por metade e dar um bónus superior a 50% ao acionista, o Governo já encontrou os recursos. Por isso, o Partido Socialista vai solicitar ao Governo o envio de toda a documentação relativa a este processo e que envie igualmente o rol de todas as personalidades para percebermos designadamente se foi o Governo que foi ter com o acionista para adquirir esta participação ou se, pelo contrário, foi o acionista que veio ter com o Governo para vender esta participação.
0: O PS também se comprometeu a entregar uma proposta para tornar mais exigente a compra de participações por parte do Estado.
1: O Partido Socialista fará entrar nas próximas semanas na Assembleia da República um projeto de lei para densificar as exigências de processos de aquisição de ativos por parte do Estado ou outras entidades públicas. Num processo de aproximação do regime jurídico destas aquisições, daquele que é o regime jurídico das privatizações, aumentando as obrigações, aumentando os estudos, aumentando as possibilidades de escrutínio e obrigando designadamente à existência de um estudo de viabilidade económica ou financeira, à fundamentação técnico-política destas aquisições e à existência, à obrigatoriedade da existência de 2 avaliações, pelo menos, independentes relativamente ao valor das aquisições em causa.
0: Tudo diz o Partido Socialista para uma maior transparência nas compras do Estado. Ainda há pouco falávamos dos ataques híbridos que se têm multiplicado na Europa. Na Alemanha, nesta altura, está a decorrer uma grande operação da polícia, depois de terem sido descobertas várias partes de um drone que se terá despenhado na Baixa Saxónia. Conta o jornal Bild que o drone caiu numa zona desabitada, mas que fica apenas a 1 quilómetro de uma base aérea das Forças Armadas da Alemanha. Para já, não se sabe a quem pertencia este drone, nem de onde foi lançado. Nos Estados Unidos, o Partido Democrata abriu uma investigação ao facto de um aliado, Vladimir Putin, ter alegadamente financiado o casamento do filho mais velho de Donald Trump. O líder democrata da Comissão de Supervisão do Congresso enviou uma carta para a Casa Branca, exigindo uma série de documentos para tentar esclarecer esta notícia que veio a público. Os democratas consideram que, a confirmar-se que um oligarca russo pagou milhares de dólares em despesas do casamento de Donald Trump Jr., isso levanta graves preocupações em matéria de segurança nacional e também de corrupção pública. Os democratas questionam ainda a situação, já que empresas do filho do presidente têm vários contratos com o Departamento de Defesa.
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0: 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Entretanto, a gerência de Canal Beira e Ferragens e Companhia informa todos os interessados de que precisa de funcionário com experiência para atendimento ao balcão.
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Muito boa tarde, 18 horas 24 minutos. 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Simultâneo da hora certa das 18 já ficou para trás com a TSF. O destaque também dentro de alguns minutos, a informação com o Veríssimo Santos.

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1: A Banda Filarmónica de Moimenta da Beira tem abertas inscrições para novos alunos e músicos. As vagas estão disponíveis tanto para a Escola de Música, para os iniciantes, como para o ingresso direto na banda, com oferta de formação e convívio para todas as idades. Junta-te à música. Inscrições abertas. A Associação Cultural e Recreativa de Moimenta da Beira convida todos os apaixonados por música, crianças e adultos, a fazerem parte desta banda filarmónica de Moimenta da Beira. Se achas que tens jeito e queres pertencer à banda filarmónica, podes inscrever-te através do telemóvel 914-901-845. O IVDP tem 15 dias para abrir candidaturas ao apoio extraordinário para o Douro. O Governo aprovou no dia 4 de setembro em Conselho de Ministros um regime de exceção com uma dotação global de 12 milhões de euros para garantir um rendimento mínimo aos viticultores do Douro, que devido às atuais dificuldades de mercado não consigam vender a totalidade das suas uvas na campanha de 2026-2027. A portaria que estabelece as regras de acesso ao apoio, assinada pelo Ministro da Agricultura e Mar, foi publicada em Diário da República e refere que o período de apresentação de candidaturas é aberto por aviso do IVDP, divulgado no respectivo sítio da internet, no prazo de 15 dias a contar de quarta-feira. Depois de fixada a data pelo IVDP, os viticultores têm então 15 dias para submeter a candidatura, sendo que este período é único e improrrogável para todos os viticultores da região de Mercado do Douro. O apoio do Governo surge numa altura em que as vindimas do Douro estão já numa reta final e depois dos pequenos e médios viticultores reclamarem ajuda em sequência do agravamento das dificuldades de escoamento da uva e da ameaça de venda da produção a preços reduzidos e abaixo dos custos de produção. Este ano, as vindimas no Douro começaram cerca de 2 semanas mais cedo, pelo que muitos consideram que a medida do Governo já vem tarde demais. Podem beneficiar deste apoio pessoas singulares ou coletivas que sejam viticultores na região de Mercado do Douro, incluindo os associados das adegas cooperativas. A apresentação de candidaturas efetua-se através da submissão de um formulário eletrónico disponível no sítio da internet do IVDP e nesta candidatura o viticultor declara a intenção de não proceder à colheita da totalidade ou de parte da sua produção, identificando as parcelas abrangidas. Os beneficiários têm de manter as uvas não colhidas nas videiras das parcelas identificadas na candidatura até à realização do controlo no local pelo Instituto Público. De acordo com a portaria, os viticultores não podem colher, transformar, comercializar ou por qualquer forma dar destino às uvas não colhidas desde a data de apresentação da candidatura e até à realização do pagamento previsto, que será feito diretamente pelo IVDP de uma só vez e por transferência bancária. O viticultor terá também que permitir o acesso aos locais e aos documentos necessários ao acompanhamento e controlo do apoio. O valor atribuído será calculado comparando a produção declarada em 2026 com a produção média de cada viticultor nas 5 campanhas anteriores, ficando a concessão limitada a 1.125 euros por hectare. O IVDP, com sede no Peso da Régua, Distrito de Vila Real, decide as candidaturas no prazo de 8 dias, a contar do termo do prazo de apresentação de candidaturas. Se as candidaturas ultrapassarem a dotação orçamental de 12 milhões de euros, será aplicado um rateio, ou seja, procede-se à redução proporcional do montante individual. O Ministério da Agricultura e Mar já disse que este regime de exceção insere-se num quadro de medidas para normalizar o setor vitivinícola, salvaguardar a sustentabilidade económica, social e ambiental e proteger os produtores e o património cultural e paisagístico da região douriense. Segundo a portaria, esta medida destina-se a assegurar a esses viticultores um rendimento mínimo, prevenindo o abandono da vinha e a consequente degradação da paisagem vitícola e do potencial produtivo da região. Trata-se de um apoio ao rendimento do viticultor, não constituindo medida de gestão ou de regulação da oferta, e é concedido nas condições do regime de minimis agrícola, sem prejuízo do integral cumprimento das regras aplicáveis à organização comum dos mercados dos produtos agrícolas. A portaria entra em vigor quarta-feira, dia a seguir ao da sua publicação. As principais operadoras nacionais, como a Mel, Vodafone, Nós e Digi, registaram falhas no acesso à internet e aos serviços de telecomunicações. Segundo o Down Detector, que monitoriza o estado de serviços online em tempo real, foram reportadas falhas a partir das 17h30 de ontem, com um pico às 18h30. Nessa altura, a Mel registrou 7.100 queixas, enquanto a NOS e a Vodafone tiveram cerca de 200 a 300 registros de problema. À mesma hora, a Digi tinha recebido 40 queixas. Na mesma plataforma, é possível ver os problemas mais reportados em relação à Mel, à NOS e à Digi, internet, móvel, Wi-Fi e internet de banda larga. Os utilizadores da Vodafone queixam-se, por sua vez, de problemas com o telefone e falha geral da rede. Há apenas uma coisa que nunca falha: o pagamento da fatura ao final de cada mês. São cerca de 60 concelhos de 10 distritos que estão em perigo máximo de incêndio. Cerca de 60 concelhos de 10 distritos de Portugal continental estão hoje em perigo máximo de incêndio rural num dia em que as temperaturas vão manter-se elevadas em algumas regiões, segundo nos diz o IPMA. Em causa estão cerca de 60 concelhos dos distritos de Vila Real, Bragança, Viseu, Coimbra, Castelo Branco, Santarém, Porto Alegre, Évora, Beja e Faro. Por causa do calor, o Instituto Português do Mar e da Atmosfera colocou também mais de 80 concelhos dos distritos de Vila Real, Bragança, Viana do Castelo, Viseu, Castelo Branco, Coimbra, Santarém, Leiria, Porto Alegre, Setúbal, Évora, Beja e Faro em perigo muito elevado de incêndio. Segundo o Instituto, o perigo de incêndio rural vai manter-se muito elevado em algumas regiões, pelo menos até domingo. O Instituto prevê para hoje no continente céu pouco nublado ou limpo, com nebulosidade matinal no litoral a norte do Cabo Raso e vento forte na faixa costeira ocidental e também nas terras altas. A previsão aponta ainda para neblina ou nevoeiro matinal em alguns locais do litoral a norte do Cabo Raso e descida da temperatura máxima, que será acentuada no litoral norte e centro, exceto na costa sul, no Algarve, onde subirá. As temperaturas mínimas vão variar entre os 15 graus Celsius em Viana do Castelo, Braga e Bragança e os 19 graus em Castelo Branco, Lisboa, Évora, Beja e Faro, e as máximas entre os 23 graus de Aveiro e os 37 graus de Castelo Branco.
0: Foi a informação regional com Veríssimo Santos.

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